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0: Filipinho Vargas, gostava de se ver daqui a uns tempos num CD do Sam the Kid, recriado num CD do Sam the Kid?
1: Acho que sim. Por um lado, queria dizer que ele tinha achado que podia fazer qualquer coisa.

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0: Ser um homem sério, querer coisa séria, apresentava a minha família.
1: Como é que nós vamos saber que este homem é sério ou não é sério?
0: No primeiro momento do namoro, vamos estudar o comportamento para ver se essa pessoa quer coisa séria.

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0: Bom dia, são agora 8:30.
1: O edifício do comando da GNR da Guarda vai ser requalificado e quem vai pagar é a Câmara da Guarda. O Executivo já aprovou, por unanimidade, uma retificação do respectivo concurso público, que tem um preço base de 416 mil euros. A intervenção destina-se a melhorar as acessibilidades, a eficiência energética do edifício e vai também permitir criar mais espaço. A obra resulta de um protocolo entre a Câmara da Guarda, o Ministério da Administração Interna e tem que ficar pronta até ao final do ano. O secretário-geral do Partido Socialista percorreu durante alguns dias vários territórios do interior do país no âmbito daquilo a que chamou Rota pelo Interior e Cooperação Transfronteiriça. Uma das paragens aconteceu no Conselho de Ceia, onde José Luís Carneiro exigiu ao governo que coloque a revitalização da Serra da Estrela no Orçamento de Estado para 2027, uma vez que ainda não executou o plano deixado pelo PS. Em Ceia, o secretário-geral do PS também falou de duas infraestruturas que considera fundamentais para a coesão territorial, o IC6 e o IC37. O Festival Contra a Dança começou ontem à noite na Guarda com o espetáculo de dança vertical na Torre dos Ferreiros e o concerto de Diogo Araújo e Henrique Vilão na Praça Velha. E por ali continua hoje com o novo circo e música. Entretanto, também já está a decorrer até dia 8, no Teatro Municipal da Guarda, o workshop de dança contemporânea Entre Corpo e Cimento. O Contradança é organizado pela ASTA, a Associação de Teatro e Outras Artes, e depois da Guarda, o festival segue para Gouveia e Covilhã.
0: Para esta quinta-feira, dia 3 de setembro, pode contar no interior do país com céu limpo ou pouco nublado e também com nova subida das temperaturas máximas na Guarda de 32 graus, de 34 na Covilhã e também em Ceia e 35 no Sabugal.
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1: Passamos agora para as notícias com a edição de Luís Martins.
2: O edifício do Comando da GNR da Guarda vai ser requalificado e quem vai pagar é a Câmara da Guarda. O Executivo já aprovou por unanimidade uma retificação do respectivo concurso público, que tem um preço base de 416 mil euros. A intervenção destina-se a melhorar as acessibilidades, a eficiência energética do edifício e vai também permitir criar mais espaço. A obra resulta de um protocolo entre a Câmara da Guarda e o Ministério da Administração Interna, explica o autarca Sérgio Costa.
3: Foi ratificada a decisão do concurso da obra de 416 mil euros para reparação, requalificação do edifício do comando, apenas o edifício do comando territorial da GNR da Guarda. Um protocolo que nós estabelecemos com a Conselheira-Geral do Ministério da Administração Interna recentemente e que estamos a dar assim com a sua sequência, porque a obra tem que estar pronta ainda este ano e por isso temos aqui acelerado alguns dos procedimentos para dar melhores condições de acessibilidade, melhores condições energéticas, mais espaços e requalificar os existentes que tanto necessita este comando territorial.
2: O Presidente da Câmara da Guarda garante que esta obra não põe em causa a necessidade de transferir o quartel da GNR para junto do comando da UEPS, na zona da antiga Escola de São Miguel.
3: Isso é apenas no edifício do comando, como bem sabemos, nós continuamos a percorrer a necessidade de o quartel da GNR poder ir para outro local da cidade, junto de onde já está o quartel da UEPS, isso já é público, mas este edifício de comando ficará sempre. Agora e no futuro, até porque um edifício emblemático da nossa cidade era o edifício de comando do R12, e agora do comando territorial, e portanto esse simbolismo tem que continuar a estar bem presente nas nossas memórias e no futuro também, naturalmente.
2: A Câmara da Guarda vai financiar a requalificação do edifício do comando da GNR, uma obra que está orçada em 416 mil euros e deverá ficar pronta até ao final do ano. O secretário-geral do Partido Socialista percorreu durante alguns dias vários territórios do interior do país no âmbito daquilo a que chamou Rota pelo Interior e Cooperação Transfronteiriça. Uma das paragens aconteceu no Conselho de Ceia, onde José Luís Carneiro exigiu ao Governo que coloque a revitalização da Serra da Estrela no Orçamento de Estado para 2027, uma vez que ainda não executou o plano deixado pelo PS.
4: Nós deixámos ficar um plano para a revitalização da Serra da Estrela com 155 milhões de euros de investimento previsto com as fontes de financiamento determinadas, e o que é certo é que em 2 anos o Governo executou 12% desse plano. A dificuldade não está em ter um plano para a Serra da Estrela, não é necessário um novo plano. Temos um plano, o que é preciso é executar e mostrar competência e capacidade para executar um plano que responda às necessidades da economia, da agricultura, das florestas, do turismo, do investimento e da criação de emprego, porque são as oportunidades fundamentais para que quem aqui quer realizar os seus projetos de vida o possa fazer.
2: Para José Luís Carneiro, está na hora do Governo mostrar aquilo de que é capaz e de responder às promessas feitas às populações, ou seja, garantir que o plano de revitalização da Serra da Estrela é colocado em prática.
4: Os governos do Partido Socialista já foram avaliados em eleições anteriores. Agora é este Governo que tem de responder e de cumprir aquilo que prometeu às populações. A Serra da Estrela não pode esperar mais pela inação do Governo. Não pode continuar à espera de um Governo que nunca chega a tempo e horas àquilo que são os seus compromissos.
2: Em Ceia, o secretário-geral do PS também falou de duas infraestruturas que considera fundamentais para a coesão territorial, o IC6 e o IC37.
4: O IC6 e o IC37 são duas infraestruturas rodoviárias fundamentais para promover a coesão e o desenvolvimento territorial. É, aliás, uma das ambições deste território com as quais nós estávamos comprometidos.
2: O secretário-geral do Partido Socialista, no âmbito da Rota pelo Interior e Cooperação Transfronteiriça, José Luís Carneiro, percorreu vários territórios do interior do país. A passagem por Ceia permitiu conhecer de perto a realidade local, contactar com o comércio e o tecido empresarial e reunir com autarcas do Parque Natural da Serra da Estrela. O Festival Contra a Dança começou ontem à noite na Guarda com um espetáculo de dança vertical na Torre dos Ferreiros e o concerto de Diogo Araújo e Henrique Vilão na Praça Velha. Hoje à noite há novo circo pela companhia Nós Trasladamos e música com o projeto Bicho Carpinteiro novamente na Praça Velha. Entretanto, está a decorrer até dia 8 no Teatro Municipal da Guarda o workshop de dança contemporânea Entre Corpo e Cimento. O Contradança é organizado pela ASTA, a Associação de Teatro e Outras Artes, com o apoio dos municípios da Guarda, Gouveia e Covilhã. A programação inclui espetáculos de dança, teatro, performance, novo circo, bem como debates e jornadas sobre literatura. Depois da Guarda, o Festival Contradança segue para Gouveia, onde estará de 24 a 26 de setembro, e depois para a Covilhã, de 22 a 24 de outubro.

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0: Bom dia, são agora 9:30.
1: O edifício do comando da GNR da Guarda vai ser requalificado e quem vai pagar é a Câmara da Guarda. O Executivo já aprovou, por unanimidade, uma retificação do respectivo concurso público, que tem um preço base de 416 mil euros. A intervenção destina-se a melhorar as acessibilidades, a eficiência energética do edifício e vai também permitir criar mais espaço. A obra resulta de um protocolo entre a Câmara da Guarda, o Ministério da Administração Interna e tem que ficar pronta até ao final do ano. O secretário-geral do Partido Socialista percorreu durante alguns dias vários territórios do interior do país no âmbito daquilo a que chamou Rota pelo Interior e Cooperação Transfronteiriça. Uma das paragens aconteceu no Conselho de Ceia, onde José Luís Carneiro exigiu ao governo que coloque a revitalização da Serra da Estrela no Orçamento de Estado para 2027, uma vez que ainda não executou o plano deixado pelo PS. Em Ceia, o secretário-geral do PS também falou de duas infraestruturas que considera fundamentais para a coesão territorial, o IC6 e o IC37. O Festival Contra a Dança começou ontem à noite na Guarda com o espetáculo de dança vertical na Torre dos Ferreiros e o concerto de Diogo Araújo e Henrique Vilão na Praça Velha. E por ali continua hoje com o novo circo e música. Entretanto, também já está a decorrer até dia 8, no Teatro Municipal da Guarda, o workshop de dança contemporânea Entre Corpo e Cimento. O Contradança é organizado pela ASTA, a Associação de Teatro e Outras Artes, e depois da Guarda, o festival segue para Gouveia e Covilhã.
0: Para esta quinta-feira, dia 3 de setembro, pode contar do interior do país com céu limpo ou pouco nublado e também com nova subida das temperaturas, máximas na Guarda de 32 graus, de 34 na Covilhã e também em Ceia e 35 no Sabugal.
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1: Passamos agora para as notícias com a edição de Luís Martins.
2: O edifício do Comando da GNR da Guarda vai ser requalificado e quem vai pagar é a Câmara da Guarda. O Executivo já aprovou por unanimidade uma retificação do respectivo concurso público, que tem um preço base de 416 mil euros. A intervenção destina-se a melhorar as acessibilidades, a eficiência energética do edifício e vai também permitir criar mais espaço. A obra resulta de um protocolo entre a Câmara da Guarda e o Ministério da Administração Interna, explica o autarca Sérgio Costa.
3: Foi ratificada a decisão do concurso da obra de 416 mil euros para reparação, requalificação do edifício do comando, apenas o edifício do comando territorial da GNR da Guarda. Um protocolo que nós estabelecemos com a Conselheira-Geral do Ministério da Administração Interna recentemente e que estamos a dar assim com a sua sequência, porque a obra tem que estar pronta ainda este ano e por isso temos aqui acelerado alguns dos procedimentos para dar melhores condições de acessibilidade, melhores condições energéticas, mais espaços e a requalificar os existentes que tanto necessita este comando territorial.
2: O Presidente da Câmara da Guarda garante que esta obra não põe em causa a necessidade de transferir o quartel da GNR para junto do comando da UEPS, na zona da antiga Escola de São Miguel.
3: Isso é apenas no edifício do comando, como bem sabemos, nós continuamos a percorrer a necessidade de o quartel da GNR poder ir para outro local da cidade, junto de onde já está o quartel da UEPS, isso já é público, mas este edifício de comando ficará sempre. Agora e no futuro, até porque um edifício emblemático da nossa cidade era o edifício de comando do R12, e agora do comando territorial, e portanto esse simbolismo tem que continuar a estar bem presente nas nossas memórias e no futuro também, naturalmente.
2: A Câmara da Guarda vai financiar a requalificação do edifício do comando da GNR, uma obra que está orçada em 416 mil euros e deverá ficar pronta até ao final do ano. O secretário-geral do Partido Socialista percorreu durante alguns dias vários territórios do interior do país no âmbito daquilo a que chamou Rota pelo Interior e Cooperação Transfronteiriça. Uma das paragens aconteceu no Conselho de Ceia, onde José Luís Carneiro exigiu ao Governo que coloque a revitalização da Serra da Estrela no Orçamento de Estado para 2027, uma vez que ainda não executou o plano deixado pelo PS.
4: Nós deixámos ficar um plano para a revitalização da Serra da Estrela com 155 milhões de euros de investimento previsto com as fontes de financiamento determinadas, e o que é certo é que em 2 anos o Governo executou 12% desse plano. A dificuldade não está em ter um plano para a Serra da Estrela, não é necessário um novo plano. Temos um plano, o que é preciso é executar e mostrar competência e capacidade para executar um plano que responda às necessidades da economia, da agricultura, das florestas, do turismo, do investimento e da criação de emprego, porque são as oportunidades fundamentais para que quem aqui quer realizar os seus projetos de vida o possa fazer.
2: Para José Luís Carneiro, está na hora do Governo mostrar aquilo de que é capaz e de responder às promessas feitas às populações, ou seja, garantir que o plano de revitalização da Serra da Estrela é colocado em prática.
4: Os governos do Partido Socialista já foram avaliados em eleições anteriores. Agora é este Governo que tem de responder e de cumprir aquilo que prometeu às populações. A Serra da Estrela não pode esperar mais pela inação do Governo. Não pode continuar à espera de um Governo que nunca chega a tempo e horas àquilo que são os seus compromissos.
2: Em Ceia, o secretário-geral do PS também falou de duas infraestruturas que considera fundamentais para a coesão territorial, o IC6 e o IC37.
4: O IC6 e o IC37 são duas infraestruturas rodoviárias fundamentais para promover a coesão e o desenvolvimento territorial. É, aliás, uma das ambições deste território com as quais nós estávamos comprometidos.
2: O secretário-geral do Partido Socialista, no âmbito da Rota pelo Interior e Cooperação Transfronteiriça, José Luís Carneiro, percorreu vários territórios do interior do país. A passagem por Ceia permitiu conhecer de perto a realidade local, contactar com o comércio e o tecido empresarial e reunir com autarcas do Parque Natural da Serra da Estrela. O Festival Contra a Dança começou ontem à noite na Guarda com um espetáculo de dança vertical na Torre dos Ferreiros e o concerto de Diogo Araújo e Henrique Vilão na Praça Velha. Hoje à noite há novo circo pela companhia Nós Traslada-mos e música com o projeto Bicho Carpinteiro novamente na Praça Velha. Entretanto, está a decorrer até dia 8 no Teatro Municipal da Guarda o workshop de dança contemporânea Entre Corpo e Cimento. O Contradança é organizado pela ASTA, a Associação de Teatro e Outras Artes, com o apoio dos municípios da Guarda, Gouveia e Covilhã. A programação inclui espetáculos de dança, teatro, performance, novo circo, bem como debates e jornadas sobre literatura. Depois da Guarda, o Festival Contradança segue para Gouveia, onde estará de 24 a 26 de setembro, e depois para a Covilhã, de 22 a 24 de outubro.
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0: Tranquilidade absoluta, Luís Montenegro não está preocupado com a moção de censura apresentada pelo Partido Chega e tem a certeza de que a iniciativa vai ser chumbada. Ou muda o texto ou não há comissão parlamentar de inquérito para ninguém. José Pedro Aguiar Branco, presidente da Assembleia da República, garante que a comissão pedida pelo Chega só avança se o partido de André Ventura mudar os fundamentos e o objeto do documento. Glória Steinem, escritora, ativista, pioneira do feminismo e que ajudou a definir o movimento moderno das mulheres nos Estados Unidos, morreu ontem aos 92 anos.
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3: Temperaturas há momentos, Ponta Delgada 24 graus, Funchal 25, Porto 27 graus, Lisboa 30, Faro 31 graus. Do meio-dia, David Alvito.
0: Total tranquilidade. É assim que está Luís Montenegro, o primeiro-ministro, relativamente à moção de censura ao governo que foi apresentada pelo Chega. O chefe do Executivo afirmou aos jornalistas esta manhã à margem de uma visita a São Tomé e Príncipe para a tomada de posse do Presidente da República daquele país, de que está totalmente tranquilo relativamente à iniciativa do partido de André Ventura.
4: Com muita tranquilidade. É um momento que a democracia deve encarar com sentido de responsabilidade de todos aqueles que o protagonizam. Da parte do governo, aquilo que está sob a nossa alçada é a responsabilidade de governar, de resolver problemas, de encontrar soluções para as matérias que preocupam os portugueses e para os projetos que podem criar mais futuro, um melhor futuro para todos nós. E, portanto, nós estamos a aguardar a definição do dia e da hora em que temos de nos apresentar na Assembleia da República para responder a esta moção de censura e mostrar que ela não faz sentido, que ela se enquadra numa lógica de mero jogo político e não está focada na resolução dos problemas das pessoas.
0: Nestas declarações captadas pela RTP, o primeiro-ministro não esclareceu se o Partido Socialista já confirmou o sentido de voto que irá tomar relativamente à moção de censura, sendo que o secretário-geral do PS afirmou ontem que não será pelos socialistas que haverá uma crise política em Portugal. Luís Montenegro acredita ainda assim que a moção de censura será chumbada no Parlamento.
4: Aquilo que me parece é que a Assembleia da República, como um todo, dará condições ao governo para continuar a executar o seu programa. Se assim não fosse, isso significaria que há, por parte de um dos órgãos de soberania, no caso da Assembleia da República, um contexto de divergência com aquilo que é o sentido das pessoas. As pessoas podem não gostar de tudo aquilo que o governo faz e podem não concordar com tudo aquilo que o governo faz, mas as pessoas querem que o governo governe, que resolva problemas, foi para isso que foi escolhido. A democracia é isso. E não aconteceu nada de extraordinário que justifique a interrupção do trabalho do governo.
0: O líder parlamentar do PSD, Hugo Soares, veio ontem em público classificar como ridícula a moção de censura do Chega. Ainda assim, o Partido Social Democrata, que apoia o governo, não anunciou ainda a disciplina de voto para os deputados. Os restantes partidos com assento parlamentar ainda não esclareceram o sentido de voto. A data para a discussão desta moção de censura vai ser hoje conhecida em conferência de líderes. Emmanuel Macron inicia hoje uma visita de 2 dias em Inglaterra. O presidente francês é o primeiro líder da União Europeia a encontrar-se com o novo primeiro-ministro Andy Burnham em Downing Street. É lá que está o correspondente da TSF em Inglaterra, Emmanuel Nunes. Emmanuel, o presidente francês já chegou ao número 10?
5: Sim, Emmanuel Macron chegou aqui a Downing Street às 11h10 da manhã. Neste momento a reunião entre os dois líderes continua. Como dizias, é o primeiro encontro de Andy Burnham, o primeiro encontro bilateral entre o primeiro-ministro britânico e o presidente francês. Um dos temas em cima da mesa será seguramente o conflito na Ucrânia, até porque estamos a falar dos dois co-líderes da coligação de vontades, numa altura em que a Ucrânia tem estado debaixo de fogo russo, inclusive a própria capital, e portanto seguramente que os dois líderes falarão desse tema de forma aprofundada. Um outro tema é, e que está sempre, é um tema quente sempre nas relações entre a França e o Reino Unido, é a questão das travessias ilegais do Canal da Mancha. Apesar
6: de no último ano ter verificado o número mais baixo dos últimos 6 anos, a situação continua grave, até porque as redes internacionais estão agora a recorrer aos chamados megabots. Ainda há cerca de um mês chegou aqui à costa sul de Inglaterra um bot com mais de 200 pessoas. Ora, antigamente estas redes usavam pequenos bots, agora estão a mudar de estratégia. Isto também aumenta o risco para que haja uma tragédia de grandes dimensões nas águas do Canal da Mancha. Portanto, seguramente que mediante esta mudança de estratégia destas redes internacionais, também os dois governos, o francês e o britânico, terão que adaptar as suas estratégias por forma a dar resposta a estes novos desafios que estão a ser criados e a criar também riscos potenciais, potencialmente elevados para quem arrisca pagar cerca de 1.500 ou 2.000 euros para fazer a travessia do Canal da Mancha.
0: Manuel Nunes, o correspondente da TSF em Inglaterra, a acompanhar também a visita de Emmanuel Macron, presidente francês, àquele território. O presidente gaulês é o primeiro líder da União Europeia a encontrar-se com o novo primeiro-ministro Andy Burnham em Downing Street. Regressamos à atualidade nacional para dizer que o presidente da Assembleia da República vai rejeitar o requerimento do Chega para abrir uma comissão parlamentar de inquérito à atuação do ministro da Administração Interna, Luís Neves, quando este estava à frente da Polícia Judiciária, isto se não forem alterados os fundamentos e o objeto do requerimento. A conclusão está num despacho ao qual a agência Lusa teve acesso, em que José Pedro Aguiar Branco assinala insuficiências na formulação e objeto do requerimento, sublinhando que na formulação atual não pode determinar a constituição obrigatória de uma comissão parlamentar de inquérito. Aguiar Branco solicita assim à bancada do partido liderado por André Ventura para que reformule este requerimento, também reformule as insuficiências identificadas sob pena da rejeição do documento. O presidente da Assembleia da República adiantou ainda que o projeto de resolução do Chega, que recomenda ao primeiro-ministro a admissão do ministro da Administração Interna, tem apenas natureza política e não vinculativa. O vereador comunista na Câmara Municipal de Lisboa aponta falhas clamorosas no processo que se seguiu à tragédia do elevador da Glória. Um ano depois do acidente que matou 16 pessoas, João Ferreira esteve no memorial inaugurado esta manhã no Largo da Oliveirinha, um memorial para homenagear as vítimas de há um ano. No entanto, João Oliveira, como todos os outros vereadores da oposição, não foi convidado para a cerimónia oficial. O vereador comunista esteve, isso sim, na deposição de uma coroa de flores promovida pelo Sindicato dos Trabalhadores dos Transportes Urbanos. João Ferreira apontou falhas à Câmara e ao Governo, lembrando as vítimas do acidente.
7: Hoje é ainda o momento de relembrar e de homenagear estas vítimas, sem esquecer que o primeiro e fundamental dever que temos coletivamente para com elas é apurar rigorosamente, completamente, todas as causas e responsabilidades por este acidente. Chegar ao momento em que estamos, um ano decorrido sobre a tragédia, e não estarmos em condições de o fazer, é uma falha clamorosa que responsabiliza, em primeiro lugar, os principais responsáveis políticos, o Presidente da Câmara Municipal de Lisboa, que tutela a empresa, a Carris, o Governo, que tem responsabilidades sobre um gabinete, que é muito importante neste processo também, que está envolvido na investigação às causas do acidente. Passou um ano, e quando há um ano nos diziam que as investigações poderiam demorar até um ano, nós achámos logo à partida que era um prazo incompreensivelmente longo. A verdade é que nem esse foi cumprido.
0: O secretário-geral da CGTP, Tiago Oliveira, também esteve do lado dos sindicatos e exigiu o apuramento de responsabilidades.
8: Que sejam assumidas as responsabilidades relativamente àquilo que aconteceu. Responsabilidades, nomeadamente políticas, porque...
9: Mas não tem estado a acontecer?
8: Enquanto nós vemos protelar no tempo aquilo que é uma resposta que todos nós ansiamos por ela. E, portanto, acho que hoje não é o dia próprio para estar a sacar, seja qualquer, ou evoluir muito nesta discussão. É sim, é um dia de lembrar, porque não nos podemos esquecer, não podemos ter memória curta. É um dia para lembrar aqueles que infelizmente, pereceram fruto desta situação, exigir respostas e responsabilidades de todo este processo.
0: Palavras que não foram ouvidas por Carlos Moedas, o presidente da Câmara Municipal de Lisboa, esteve apenas na inauguração do Memorial da Oliveirinha e não quis responder às questões dos jornalistas sobre as críticas que têm sido feitas pelos familiares das vítimas.
10: A Câmara esteve sempre presente está presente e estará sempre presente.
11: Mas estão a mentir, então, estes familiares?
10: E por isso é muito importante que hoje não me levem a mal. É um dia de homenagem, de solidariedade e de gratidão. E é isso que nós estamos aqui a fazer hoje. E portanto eu não vou aqui alimentar nem responder àquilo que é tão importante.
0: Presidente da Câmara Municipal de Lisboa, Carlos Moedas, a rejeitar a responder às questões dos jornalistas sobre as críticas que têm sido feitas pelos familiares das vítimas do acidente no elevador da Glória. Foi no final da tarde de 3 de setembro de 2025 que o cabo do elevador na Centenário se partiu, deixou desgovernado o veículo que descarrilou e causou a morte a 16 pessoas. Ainda não há conclusões dos vários inquéritos e investigações que foram abertos nos dias seguintes ao acidente. O primeiro-ministro espanhol assegura que não existem dados concretos do envolvimento de Marrocos na crise migratória em Ceuta. Ainda assim, Pedro Sánchez, que tem estado no Parlamento Nacional de Espanha a explicar aquilo que ocorreu no enclave a 30 e 31 de julho, reconheceu que a relação com o Reino de Marrocos vai ter de ser diferente. Joana Rey.
12: Pedro Sánchez continua a defender que não há provas sólidas de que Marrocos tenha estado por trás da entrada massiva de imigrantes em Ceuta.
13: Convocamos a la embajadora marroquí el pasado 21 de agosto. Pero en este caso...
14: Convocámos a embaixadora marroquina no dia 21 de agosto, mas neste caso convém ser prudente e fugir de explicações simples. Porque depois de um mês a reunir informações, a cruzar dados, a entrevistar agentes no terreno, o que fica claro é que não estamos diante de um evento simples e linear, onde A levou a B, mas sim diante de um fenómeno com muitas causas.
13: Onde tiene origen muchas causas.
12: Ainda assim, o primeiro-ministro garante que a relação com Marrocos não vai continuar a ser a mesma.
14: Queremos uma relação de boa vizinhança, mas é evidente que depois do que aconteceu, essa cooperação tem de ser diferente.
13: Tiene que ser diferente.
12: As semanas que se seguiram foram férteis em informação contraditória. Se a ministra da Defesa disse que os serviços de inteligência avisaram de uma possível crise, o ministro da Administração Interna disse que nunca teve acesso a essa informação. Para acabar com as especulações, Sánchez anunciou que o governo vai publicar um dossiê acessível à população com todos os relatórios recebidos. O primeiro-ministro anunciou ainda que vai defender uma maior integração de Ceuta e Melilla na União Europeia.
14: Vamos propor a sua integração na União Aduaneira, à procura de um regime fiscal favorável, e vamos pedir a Bruxelas que lhe conceda o estatuto de região ultraperiférica para que Ceuta e Melilla se integrem mais na União Europeia.
12: As explicações não convenceram a oposição e o líder do Partido Popular pediu a demissão de Sánchez.
15: A argumentação da sua comparência é demolidora. Não soubemos de nada e por isso não temos responsabilidade nem culpa alguma. Se isto é verdade, demita-se por incompetente. E se é falso, demita-se por cúmplice. A operação saiu de Marrocos, foi consentida por Marrocos e há indícios de que Marrocos a coordenou e o governo sabia porque foi avisado. Essa é a conclusão.
16: Essa é a conclusão, senhoria.
12: Mais de 70 mil migrantes entraram em Ceuta no passado dia 31 de julho. Um mês depois, 5 mil pessoas ainda continuam na cidade, entre elas 1.800 menores.
0: Joana Rey, correspondente da TSF em Espanha. Pedro Sánchez, o primeiro-ministro espanhol, tem estado no Parlamento Nacional de Espanha a explicar a crise migratória em Ceuta, que teve lugar a 30 e 31 de julho, a rejeitar que tenham existido dados concretos do envolvimento de Marrocos no incidente. A Dinamarca acusou a Rússia de estar a preparar sabotagens contra a indústria de defesa daquele país nórdico. Um responsável dos serviços de informações dinamarquês revelou hoje à imprensa que responsáveis russos tentaram recrutar cidadãos dinamarqueses para que estes tirassem fotografias e também examinassem e informassem sobre as condições de acesso e de segurança de determinadas instalações dinamarquesas. Entretanto, a Rússia fechou as portas às delegações do Instituto Goethe no país. Este instituto é uma organização cultural alemã que atua em cerca de 100 países e promove o estudo da língua alemã e também fornece informações sobre a cultura e a sociedade da Alemanha. Sergei Lavrov, o ministro dos Negócios Estrangeiros russo, anunciou este fecho, que surge como uma retaliação pelo encerramento do consulado e da Casa da Cultura da Rússia na Alemanha. Miguel Oliveira vai continuar no Mundial de Superbikes em 2027 ao serviço da BMW. O piloto português renovou a ligação à marca alemã, com quem já subiu ao pódio por 4 ocasiões esta temporada. Miguel Oliveira tem estado de fora nas últimas corridas, depois de uma lesão no ombro sofrida durante a prova na Hungria. O português deve regressar à ação já este fim de semana em França, no circuito de Magny-Cours. O Festival Cinema de Terror Motel X vai celebrar 20 anos de sustos com uma edição mais alargada que começa hoje. Ao longo de 11 dias, a programação vai passar pelo Cinema São Jorge e pela Cinemateca. João Monteiro, um dos diretores do festival, antecipa à DSF alguns dos filmes que vão marcar o evento e aquilo que têm em comum.
11: Este ano eu diria que temos muitos filmes asiáticos, muitos filmes de ação e artes marciais bastante intensos, mas um tema que aparece em vários filmes, sendo que é o tema principal do filme de terror, eu diria que é a morte. E que vai dar origem também a um ciclo que nós participamos com o Goethe Institute, que vai trazer três filmes sobre o tema, desde o clássico Nosferatu, na versão do Herzog, aos filmes de Jörg Butgereit, como Necromantic, que é um clássico do cinema de terror europeu, Méliès, um filme espanhol, com a Rebecca Hall e com o Gael García Bernal, que é sobre uma artista que vive num futuro em que, num futuro pós-humano em que já ninguém morre, e ela decide que a última grande instalação artística dela é a sua própria morte.
0: Alguns exemplos daquilo que se pode esperar até ao próximo dia 13. Terror estreia com Drag, uma longa-metragem norte-americana no Cinema São Jorge, hoje pelas 8:30 da noite. A organização espera ter pelo menos 20 mil espectadores ao longo do festival. Glória Steinem, escritora, ativista, pioneira do feminismo e que ajudou a definir o movimento moderno das mulheres nos Estados Unidos, morreu aos 92 anos. Publicações nas redes sociais da própria e também da fundação que criou revela que Steinem morreu ontem em casa, em Nova Iorque. Nasceu a 25 de março de 1934. Devido às constantes mudanças na família dentro de território norte-americano, não frequentou regularmente a escola até aos 11 anos. Foi diretora do Independent Research Service, uma organização financiada pela CIA, mas rapidamente se dedicou ao jornalismo como freelancer. Escreveu para a revista Esquire sobre temas que afetavam as mulheres. Na década de 60, colaborou também com a revista Huntington Hartford Show. Infiltrou-se no Playboy Club de Nova York como coelhinha, com o objetivo de revelar as condições em que viviam aquelas mulheres. A escritora, que sofreu de cancro da mama na década de 80, recebeu em 2021 o Prémio Princesa das Astúrias de Comunicação e Humanidades.
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0: Bom dia, agora meio-dia e meia.
1: O edifício do comando da GNR da Guarda vai ser requalificado e quem vai pagar é a Câmara da Guarda. O Executivo já aprovou, por unanimidade, uma retificação do respectivo concurso público, que tem um preço base de 416 mil euros. A intervenção destina-se a melhorar as acessibilidades, a eficiência energética do edifício e vai também permitir criar mais espaço. A obra resulta de um protocolo entre a Câmara da Guarda, o Ministério da Administração Interna e tem que ficar pronta até ao final do ano. O secretário-geral do Partido Socialista percorreu durante alguns dias vários territórios do interior do país no âmbito daquilo a que chamou Rota pelo Interior e Cooperação Transfronteiriça. Uma das paragens aconteceu no Conselho de Ceia, onde José Luís Carneiro exigiu ao Governo que coloque a revitalização da Serra da Estrela no Orçamento de Estado para 2027, uma vez que ainda não executou o plano deixado pelo PS. Em Ceia, o secretário-geral do PS também falou de duas infraestruturas que considera fundamentais

0: para a coesão territorial, o IC6 e o IC37. O Festival Contra a Dança começou ontem à noite na Guarda com o espetáculo de dança vertical na Torre dos Ferreiros e o concerto de Diogo Araújo e Henrique Vilão na Praça Velha. E por ali continua hoje com o novo circo e música. Entretanto, também já está a decorrer até dia 8, no Teatro Municipal da Guarda, o workshop de dança contemporânea Entre Corpo e Cimento. O Contra a Dança é organizado pela ASTA, a Associação de Teatro e Outras Artes, e depois da Guarda, o festival segue para Gouveia e Covilhã.
1: Para esta quinta-feira, dia 3 de setembro, pode contar no interior do país com céu limpo ou pouco nublado e também com nova subida das temperaturas, máximas na Guarda de 32 graus, de 34 na Covilhã e também em Ceia e 35 no Sabugal.
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1: Passamos agora para as notícias com a edição de Luís Martins.
2: O edifício do Comando da GNR da Guarda vai ser requalificado e quem vai pagar é a Câmara da Guarda. O Executivo já aprovou por unanimidade uma retificação do respectivo concurso público, que tem um preço base de 416 mil euros. A intervenção destina-se a melhorar as acessibilidades, a eficiência energética do edifício e vai também permitir criar mais espaço. A obra resulta de um protocolo entre a Câmara da Guarda e o Ministério da Administração Interna, explica o autarca Sérgio Costa.
3: Foi ratificada a decisão do concurso da obra de 416 mil euros para reparação, requalificação do edifício do comando, apenas o edifício do comando territorial da GNR da Guarda. Um protocolo que nós estabelecemos com a Conselheira-Geral do Ministério da Administração Interna recentemente e que estamos a dar assim com a sua sequência, porque a obra tem que estar pronta ainda este ano e por isso temos aqui acelerado alguns dos procedimentos para dar melhores condições de acessibilidade, melhores condições energéticas, mais espaços e requalificar os existentes que tanto necessita este comando territorial.
2: O Presidente da Câmara da Guarda garante que esta obra não põe em causa a necessidade de transferir o quartel da GNR para junto do comando da UEPS, na zona da antiga Escola de São Miguel.
3: Isso é apenas no edifício do comando, como bem sabemos, nós continuamos a percorrer a necessidade de o quartel da GNR poder ir para outro local da cidade, junto de onde já está o quartel da UEPS, isso já é público, mas este edifício de comando ficará sempre. Agora e no futuro, até porque um edifício emblemático da nossa cidade era o edifício de comando do R12, e agora do comando territorial, e portanto esse simbolismo tem que continuar a estar bem presente nas nossas memórias e no futuro também, naturalmente.
2: A Câmara da Guarda vai financiar a requalificação do edifício do comando da GNR, uma obra que está orçada em 416 mil euros e deverá ficar pronta até ao final do ano. O secretário-geral do Partido Socialista percorreu durante alguns dias vários territórios do interior do país no âmbito daquilo a que chamou Rota pelo Interior e Cooperação Transfronteiriça. Uma das paragens aconteceu no Conselho de Ceia, onde José Luís Carneiro exigiu ao Governo que coloque a revitalização da Serra da Estrela no Orçamento de Estado para 2027, uma vez que ainda não executou o plano deixado pelo PS.
4: Nós deixámos ficar um plano para a revitalização da Serra da Estrela com 155 milhões de euros de investimento previsto com as fontes de financiamento determinadas, e o que é certo é que em 2 anos o Governo executou 12% desse plano. A dificuldade não está em ter um plano para a Serra da Estrela, não é necessário um novo plano. Temos um plano, o que é preciso é executar e mostrar competência e capacidade para executar um plano que responda às necessidades da economia, da agricultura, das florestas, do turismo, do investimento e da criação de emprego, porque são as oportunidades fundamentais para que quem aqui quer realizar os seus projetos de vida o possa fazer.
2: Para José Luís Carneiro, está na hora do Governo mostrar aquilo de que é capaz e de responder às promessas feitas às populações, ou seja, garantir que o plano de revitalização da Serra da Estrela é colocado em prática.
4: Os governos do Partido Socialista já foram avaliados em eleições anteriores. Agora é este Governo que tem de responder e de cumprir aquilo que prometeu às populações. A Serra da Estrela não pode esperar mais pela inação do Governo. Não pode continuar à espera de um Governo que nunca chega a tempo e horas àquilo que são os seus compromissos.
2: Em Ceia, o secretário-geral do PS também falou de duas infraestruturas que considera fundamentais para a coesão territorial, o IC6 e o IC37.
4: O IC6 e o IC37 são duas infraestruturas rodoviárias fundamentais para promover a coesão e o desenvolvimento territorial. É, aliás, uma das ambições deste território com as quais nós estávamos comprometidos.
2: O secretário-geral do Partido Socialista, no âmbito da Rota pelo Interior e Cooperação Transfronteiriça, José Luís Carneiro, percorreu vários territórios do interior do país. A passagem por Ceia permitiu conhecer de perto a realidade local, contactar com o comércio e o tecido empresarial e reunir com autarcas do Parque Natural da Serra da Estrela. O Festival Contra a Dança começou ontem à noite na Guarda com um espetáculo de dança vertical na Torre dos Ferreiros e o concerto de Diogo Araújo e Henrique Vilão na Praça Velha. Hoje à noite há novo circo pela companhia Nostra Xelada-mos e música com o projeto Bicho Carpinteiro novamente na Praça Velha. Entretanto, está a decorrer até dia 8 no Teatro Municipal da Guarda o workshop de dança contemporânea Entre Corpo e Cimento. O Contradança é organizado pela ASTA, a Associação de Teatro e Outras Artes, com o apoio dos municípios da Guarda, Gouveia e Covilhã. A programação inclui espetáculos de dança, teatro, performance, novo circo, bem como debates e jornadas sobre literatura. Depois da Guarda, o Festival Contradança segue para Gouveia, onde estará de 24 a 26 de setembro, e depois para a Covilhã, de 22 a 24 de outubro.
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0: Duas horas.
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0: Boa tarde, são agora 5 horas.
1: O edifício do comando da GNR da Guarda vai ser requalificado e quem vai pagar é a Câmara da Guarda. O Executivo já aprovou, por unanimidade, uma retificação do respectivo concurso público, que tem um preço base de 416 mil euros. A intervenção destina-se a melhorar as acessibilidades, a eficiência energética do edifício e vai também permitir criar mais espaço. A obra resulta de um protocolo entre a Câmara da Guarda, o Ministério da Administração Interna e tem que ficar pronta até ao final do ano. O secretário-geral do Partido Socialista percorreu durante alguns dias vários territórios do interior do país no âmbito daquilo a que chamou Rota pelo Interior e Cooperação Transfronteiriça. Uma das paragens aconteceu no Conselho de Ceia, onde José Luís Carneiro exigiu ao Governo que coloque a revitalização da Serra da Estrela no Orçamento de Estado para 2027, uma vez que ainda não executou o plano deixado pelo PS. Em Ceia, o secretário-geral do PS também falou de duas infraestruturas que considera fundamentais para a coesão territorial, o IC6 e o IC37. O Festival Contra a Dança começou ontem à noite na Guarda com o espetáculo de dança vertical na Torre dos Ferreiros e o concerto de Diogo Araújo e Henrique Vilão na Praça Velha. E por ali continua hoje com o novo circo e música. Entretanto, também já está a decorrer até dia 8, no Teatro Municipal da Guarda, o workshop de dança contemporânea Entre Corpo e Cimento. O Contradança é organizado pela ASTA, a Associação de Teatro e Outras Artes, e depois da Guarda, o festival segue para Gouveia e Covilhã.
0: Para amanhã, sexta-feira, dia 4 de setembro, pode contar no interior do país com céu limpo ou pouco nublado e temperaturas sem grandes alterações. Máximas na Guarda de 32 graus, de 34 na Covilhã e também Trancoso e 38 em Vila Nova de Foz Coa.
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1: Passamos agora para as notícias com a edição de Luís Martins.
2: O edifício do Comando da GNR da Guarda vai ser requalificado e quem vai pagar é a Câmara da Guarda. O Executivo já aprovou por unanimidade uma retificação do respectivo concurso público, que tem um preço base de 416 mil euros. A intervenção destina-se a melhorar as acessibilidades, a eficiência energética do edifício e vai também permitir criar mais espaço. A obra resulta de um protocolo entre a Câmara da Guarda e o Ministério da Administração Interna, explica o autarca Sérgio Costa.
3: Foi ratificada a decisão do concurso da obra de 416 mil euros para reparação, requalificação do edifício do comando, apenas o edifício do comando territorial da GNR da Guarda. Um protocolo que nós estabelecemos com a Conselheira-Geral do Ministério da Administração Interna recentemente e que estamos a dar assim com a sua sequência, porque a obra tem que estar pronta ainda este ano e por isso temos aqui acelerado alguns dos procedimentos para dar melhores condições de acessibilidade, melhores condições energéticas, mais espaços e a requalificar os existentes que tanto necessita este comando territorial.
2: O Presidente da Câmara da Guarda garante que esta obra não põe em causa a necessidade de transferir o quartel da GNR para junto do comando da UEPS, na zona da antiga Escola de São Miguel.
3: Isso é apenas no edifício do comando, como bem sabemos, nós continuamos a percorrer a necessidade de o quartel da GNR poder ir para outro local da cidade, junto de onde já está o quartel da UEPS, isso já é público, mas este edifício de comando ficará sempre. Agora e no futuro, até porque um edifício emblemático da nossa cidade era o edifício de comando do R12, e agora do comando territorial, e portanto esse simbolismo tem que continuar a estar bem presente nas nossas memórias e no futuro também, naturalmente.
2: A Câmara da Guarda vai financiar a requalificação do edifício do comando da GNR, uma obra que está orçada em 416 mil euros e deverá ficar pronta até ao final do ano. O secretário-geral do Partido Socialista percorreu durante alguns dias vários territórios do interior do país no âmbito daquilo a que chamou Rota pelo Interior e Cooperação Transfronteiriça. Uma das paragens aconteceu no Conselho de Ceia, onde José Luís Carneiro exigiu ao Governo que coloque a revitalização da Serra da Estrela no Orçamento de Estado para 2027, uma vez que ainda não executou o plano deixado pelo PS.
4: Nós deixámos ficar um plano para a revitalização da Serra da Estrela com 155 milhões de euros de investimento previsto com as fontes de financiamento determinadas, e o que é certo é que em 2 anos o Governo executou 12% desse plano. A dificuldade não está em ter um plano para a Serra da Estrela, não é necessário um novo plano. Temos um plano, o que é preciso é executar e mostrar competência e capacidade para executar um plano que responda às necessidades da economia, da agricultura, das florestas, do turismo, do investimento e da criação de emprego, porque são as oportunidades fundamentais para que quem aqui quer realizar os seus projetos de vida o possa fazer.
2: Para José Luís Carneiro, está na hora do Governo mostrar aquilo de que é capaz e de responder às promessas feitas às populações, ou seja, garantir que o plano de revitalização da Serra da Estrela é colocado em prática.
4: Os governos do Partido Socialista já foram avaliados em eleições anteriores. Agora é este Governo que tem de responder e de cumprir aquilo que prometeu às populações. A Serra da Estrela não pode esperar mais pela inação do Governo. Não pode continuar à espera de um Governo que nunca chega a tempo e horas àquilo que são os seus compromissos.
2: Em Ceia, o secretário-geral do PS também falou de duas infraestruturas que considera fundamentais para a coesão territorial, o IC6 e o IC37.
4: O IC6 e o IC37 são duas infraestruturas rodoviárias fundamentais para promover a coesão e o desenvolvimento territorial. É, aliás, uma das ambições deste território com as quais nós estávamos comprometidos.
2: O secretário-geral do Partido Socialista, no âmbito da Rota pelo Interior e Cooperação Transfronteiriça, José Luís Carneiro, percorreu vários territórios do interior do país. A passagem por Ceia permitiu conhecer de perto a realidade local, contactar com o comércio e o tecido empresarial e o reunir com autarcas do Parque Natural da Serra da Estrela. O Festival Contra a Dança começou ontem à noite na Guarda com um espetáculo de dança vertical na Torre dos Ferreiros e o concerto de Diogo Araújo e Henrique Vilão na Praça Velha. Hoje à noite há novo circo pela companhia Nós Trasladamos e música com o projeto Bicho Carpinteiro novamente na Praça Velha. Entretanto, está a decorrer até dia 8 no Teatro Municipal da Guarda o workshop de dança contemporânea Entre Corpo e Cimento. O Contradança é organizado pela ASTA, a Associação de Teatro e Outras Artes, com o apoio dos municípios da Guarda, Gouveia e Covilhã. A programação inclui espetáculos de dança, teatro, performance, novo circo, bem como debates e jornadas sobre literatura. Depois da Guarda, o Festival Contradança segue para Gouveia, onde estará de 24 a 26 de setembro, e depois para a Covilhã, de 22 a 24 de outubro.
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